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Na livre. Aí se fecha com o anjo pau. 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Aí se fecha com o anjo pau.